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6: Bom dia, são agora 9:30.
7: Apesar de alguns reparos da oposição, a Câmara da Guarda aprovou por unanimidade a carta de compromisso pela candidatura da cidade à capital portuguesa da cultura em 2028. Documento que define a estratégia e o compromisso político do Executivo no projeto, como explica o presidente do município, Sérgio Costa. Os vereadores da coligação PSD, CDS e EL votaram favoravelmente a carta de compromisso por considerarem que a Guarda tem condições para ser vencedora. António Monteirinho, vereador do PS, também votou favoravelmente, mas quis saber qual vai ser o valor do orçamento da candidatura e se o projeto tem recursos humanos suficientes. O plano de revitalização do Parque Natural da Serra da Estrela tem cerca de 12% dos projetos executados ou em curso. Em comunicado, a Associação de Municípios do Parque Natural da Serra da Estrela deixa a nota que, e passo a citar, é ainda pouco, mas é um caminho que começa a fazer-se. Recorda também que foram recentemente assinados vários contratos-programa relativos a projetos dos 6 municípios abrangidos pelo plano de revitalização, que representam cerca de 7 milhões de euros de investimento, com uma comparticipação do Estado de cerca de 3 milhões de euros.
6: Para este domingo, dia 16 de agosto, pode contar na Guarda com o céu ligeiramente nublado e temperaturas sem grandes alterações. Máxima prevista de 31 graus, mínima de 17.
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6: Passamos agora para as notícias com a edição de Luís Martins.
7: Apesar de alguns reparos da oposição, a Câmara da Guarda aprovou por unanimidade a carta de compromisso pela candidatura da cidade à capital portuguesa da cultura em 2028. Documento que define a estratégia e o compromisso político do Executivo no projeto. Como explicou o Presidente da Câmara, Sérgio Costa, na última reunião de Câmara realizada esta semana.
9: A carta de compromisso, um compromisso político onde está definida aquilo que é, em traços gerais, a estratégia da nossa candidatura, foi muito importante estarmos todos em uníssono, independentemente das opiniões de cada um, que devemos salutar e valorizar, porque todos pensamos de forma diferente, com os contributos que cada um dará certamente para a candidatura, seja pelo inquérito que está online, seja pelas reuniões bilaterais que têm vindo a decorrer e que vão continuar a ocorrer, mas é muito importante dizer que o Executivo do Município da Guarda, uma vez mais, deu o sinal da sua união em torno desta candidatura da Guarda à Capital Nacional da Cultura 2028. Esta carta é uma carta que deve salientar aquilo que é a nossa estratégia para a nossa candidatura, onde nós valorizamos o nosso distrito, a nossa Beira Alta, a nossa serrania, a nossa proximidade à Espanha, neste relacionamento bilateral de Portugal e Espanha.
7: O objetivo do Presidente da Câmara da Guarda é que todos deem contributos para enriquecer a candidatura da Guarda à Capital Portuguesa da Cultura em 2028, de forma a que todos se revejam na proposta.
9: Vai ser promovida uma reunião também entre os consultores que estão a preparar a candidatura e os senhores vereadores da oposição, para poderem dar também os seus contributos, para que todos se possam rever precisamente na candidatura. E nessa reunião, naturalmente, todos poderão e deverão dar os seus contributos para ajudar a enriquecer, porque enriquecer essa candidatura, o seu conteúdo programático. Duas cabeças pensam sempre mais do que uma só cabeça.
7: Os vereadores da coligação PSD-CDS e EL votaram favoravelmente o documento por considerarem que a Guarda, e passo a citar, tem condições para ser vencedora. No entanto, Alexandra Isidro, vereadora do PSD, deixou alguns reparos, um dos quais é considerar a carta demasiado genérica.
10: Entendemos que, de facto, que a Guarda tem condições para ser vencedora deste concurso. Isso, de facto, há aqui uma necessidade de que um processo que se quer participado, que se quer inclusivo, mobilizador, acho que deve começar, achamos nós que devíamos começar por agregar todo o executivo e, portanto, manifestámos essa nota, deixámos essa nota depois. Em relação concretamente ao conteúdo da carta de compromisso, fizemos alguns reparos em relação à proposta que nos foi apresentada, nomeadamente em relação ao conteúdo da própria carta, que é que nós consideramos ser demasiado genérica, ou seja, ela, a carta nota-se, obviamente, está construída a partir dos critérios do aviso de abertura do concurso e uma adaptação direta à grelha de avaliação, mas parece-nos aqui haver um bocadinho de serviços mínimos em relação àquilo que é exigido, apesar de toda a capacidade, toda a experiência dos técnicos do município nesta área.
7: António Monteirinho, vereador do PS, também votou favoravelmente, mas quis saber qual vai ser o valor do orçamento da candidatura e se o projeto tem recursos humanos suficientes. Isto porque o socialista revelou o nome da empresa de consultadoria que terá sido contratada por 18 mil euros para elaborar a candidatura.
11: O Partido Socialista, como já o demonstrou na última reunião e tem transmitido sempre isso, o Partido Socialista apoia, contribui com aquilo que for solicitado pelo Executivo Municipal para que esta candidatura possa decorrer da melhor forma e possa alcançar o objetivo que é sair uma candidatura vencedora, e deu o seu contributo colocando aqui um conjunto de questões que me pareceram relevantes sobre a matéria em discussão, nomeadamente aquilo que dizia a respeito, por exemplo, à questão do orçamento, qual é o valor que está pensado para esta candidatura. Depois perguntámos se os recursos humanos, se existiriam outras empresas que poderiam ser contratadas para fazer esta candidatura, ao qual nos foi dito que não, que seria só esta empresa que está já contratada e que o valor é 18 mil euros. Depois, sobre a questão da estratégia relacionada com a participação dos agentes culturais, com as individualidades da nossa própria cidade, como é que seria organizada. Estamos a um mês e meio de apresentar essa candidatura, não é? E, portanto, com toda a certeza que há necessidade de alocar mais recursos humanos para apresentar uma candidatura que esteja à altura dos pergaminhos de uma cidade que já foi candidata à Capital Europeia da Cultura. Não nos podemos esquecer que há um percurso feito e que deve ser valorizado e retido para esta nova candidatura.
7: O município da Guarda está formalmente na corrida ao título de Capital Portuguesa da Cultura 2028, num projeto estratégico que visa posicionar a Guarda como espaço de criação, participação, identidade e desenvolvimento. A autarquia conta com as ideias de todos para fazer da Guarda a vencedora desta candidatura. O plano de revitalização do Parque Natural da Serra da Estrela tem cerca de 12% dos projetos executados ou em curso, segundo adiantou a Associação de Municípios do Parque Natural da Serra da Estrela. Em comunicado, a Associação de Municípios deixa a nota que, e passo a citar, é ainda pouco e ninguém o esconde, mas é um caminho que começa a fazer-se. O plano de revitalização do Parque Natural da Serra da Estrela foi criado pela resolução do Conselho de Ministros e tinha uma dotação inicial de 155 milhões de euros. O programa foi elaborado na sequência dos incêndios florestais ocorridos no verão de 2022 na Serra da Estrela, que consumiram 22 mil hectares, 50% da área do Parque Natural. Segundo o comunicado da Associação de Municípios do Parque Natural da Serra da Estrela, foram recentemente assinados vários contratos-programa relativo a projetos dos 6 municípios abrangidos pelo plano de revitalização, que representam cerca de 7 milhões de euros de investimento e tem uma comparticipação do Estado de cerca de 3 milhões de euros. Agora, a Associação de Municípios do Parque Natural da Serra da Estrela pede à tutela um calendário de médio prazo para a concretização integral do plano de revitalização, com os eixos de financiamento claramente definidos que permitam executar nos próximos 4 anos aquilo que o calendário inicial já previa executar, como explica Sérgio Costa, Presidente da Câmara da Guarda e da Associação de Municípios do Parque Natural da Serra da Estrela.
9: Neste momento estarão cerca de 12%, mais coisa menos coisa, números redondos, executados ou em curso, já contando com os contratos de programa que foram assinados recentemente, que o Sr. Secretário de Estado da Administração Local, que tem sido a tutela governamental que tem acompanhado este processo de perto, juntamente com o Sr. Presidente da CCDRC, para ajudar a executar mais algumas medidas. Esses 12%, é claro que ninguém enfia a cabeça na areia, é pouco. Claro que é pouco, e o Sr. Presidente da República, estamos gratos pela sua referência e quis naturalmente exercer o seu poder de magistratura, é isso que lhe pedimos, naturalmente, enquanto cidadãos, para que nós possamos vislumbrar o fim de todo este processo. Processo este dos tais 155 milhões de euros, foi desenhado há alguns anos atrás, com a concordância de 68 entidades, municípios, entidades públicas e privadas, e dizer também que recentemente o município da Guarda entregou à mesma tutela todos os municípios, enfim, à Associação de Municípios do Parque Natural da Serra da Estrela, ou seis, entregaram o mapeamento dos projetos em concreto, de uma forma concreta e definida, quais é que são os projetos das suas áreas de atuação, porque há lá áreas de atuação para outras entidades, mas para os municípios já está entregue esse mapeamento. E que agora o que pedimos é que nos digam de uma forma concreta e definida quais é que são os eixos de financiamento.
7: Sérgio Costa volta a sublinhar que 12% do programa em execução ainda é pouco.
9: Nós pedimos nos próximos 4 anos, porque eram 4 anos da vigência inicial do plano de revitalização. Ora, se temos apenas cerca de 12% em execução, precisamos de mais 4 anos, pelo menos, para poder executar. Nós não necessitamos do valor todo de 155 milhões de euros num ano ou no imediato. É 4 anos, e é esse planeamento que naturalmente nós pedimos, que estamos todos a trabalhar, para que nós possamos levar a bom porto este plano de revitalização que a região clama, exige, que necessita, mas também que o país, certamente, e o Governo irá ao encontro daquilo que são as nossas pretensões.
7: Criada em agosto de 2024, a Associação de Municípios do Parque Natural da Serra da Estrela é presidida por Sérgio Costa, edil da Guarda, e integra as autarquias de Celurico da Beira, Gouveia, Guarda, Manteigas e Ceia, do Distrito da Guarda, e da Covilhã, no Distrito de Castelo Branco. Até 31 de agosto, o Solar do Queijo Serra da Estrela, em Celurico da Beira, tem patente a exposição itinerante do Museu do Pão, intitulada Quando o Pão Encontra o Queijo Serra da Estrela. A mostra revela o ciclo da produção do pão e algumas histórias associadas a um dos alimentos mais importantes e universais da humanidade. É também uma oportunidade para ficar a conhecer a eterna ligação do pão ao queijo, neste caso, da Serra da Estrela. A exposição Quando o Pão Encontra o Queijo Serra da Estrela tem entrada gratuita no Solar do Queijo Serra da Estrela, em Celurico da Beira.
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0: Era um homem sério, querer coisa séria, apresentava a minha família.
1: Como é que nós vamos saber que este homem é sério ou não é sério?
0: Não, vamos comer um momento de namoro, vamos estudar o comportamento para ver se essa pessoa quer coisa séria.

0: casar com o Manuel Luiz. O que, que o Manuel Luiz diria?
1: Sim, eu diria que vou casar com ela, porque é meu sonho. Eu sempre quis casar com uma mulher branca.
0: Meu Deus, já estou aqui. Você tem namorada?
1: Sim.
0: Tem namorada?
1: Sim.
0: É branca?
1: Não.

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2: Bom dia, agora meio-dia e meia.
3: Apesar de alguns reparos da oposição, a Câmara da Guarda aprovou por unanimidade a carta de compromisso pela candidatura da cidade à capital portuguesa da cultura em 2028. Documento que define a estratégia e o compromisso político do Executivo no projeto, como explica o Presidente do Município, Sérgio Costa. Os vereadores da coligação PSD, CDS e EL votaram favoravelmente a carta de compromisso por considerarem que a Guarda tem condições para ser vencedora. António Monteirinho, vereador do PS, também votou favoravelmente, mas quis saber qual vai ser o valor do orçamento da candidatura e se o projeto tem recursos humanos suficientes. O plano de revitalização do Parque Natural da Serra da Estrela tem cerca de 12% dos projetos executados ou em curso. Em comunicado, a Associação de Municípios do Parque Natural da Serra da Estrela deixa a nota que, e passo a citar, é ainda pouco, mas é um caminho que começa a fazer-se. Recorda também que foram recentemente assinados vários contratos de programa relativos a projetos dos 6 municípios abrangidos pelo plano de revitalização, que representam cerca de 7 milhões de euros de investimento, com uma comparticipação do Estado de cerca de 3 milhões de euros.
2: Para este domingo, dia 16 de agosto, pode contar na Guarda com o céu ligeiramente nublado e temperaturas sem grandes alterações. Máxima prevista de 31 graus, mínima de 17.

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2: Passamos agora para as notícias com a edição de Luís Martins.
3: Apesar de alguns reparos da oposição, a Câmara da Guarda aprovou por unanimidade a carta de compromisso pela candidatura da cidade à Capital Portuguesa da Cultura em 2028, documento que define a estratégia e o compromisso político do Executivo no projeto, como explicou o Presidente da Câmara, Sérgio Costa, na última reunião de Câmara realizada esta semana.
4: A carta de compromisso, um compromisso político onde está definida aquilo que é, em traços gerais, a estratégia da nossa candidatura, foi muito importante estarmos todos em uníssono, independentemente das opiniões de cada um, que devemos salutar e valorizar, porque todos pensamos de forma diferente, com os contributos que cada um dará certamente para a candidatura, seja pelo inquérito que está online, seja pelas reuniões bilaterais que têm vindo a decorrer e que vão continuar a ocorrer, mas é muito importante dizer que o Executivo do Município da Guarda, uma vez mais, deu o sinal da sua união em torno desta candidatura da Guarda à Capital Nacional da Cultura 2028. Esta carta é uma carta que deve salientar aquilo que é a nossa estratégia para a nossa candidatura, onde nós valorizamos o nosso distrito, a nossa Beira Alta, a nossa serrania, a nossa proximidade à Espanha, neste relacionamento bilateral de Portugal e Espanha.
3: O objetivo do Presidente da Câmara da Guarda é que todos deem contributos para enriquecer a candidatura da Guarda à Capital Portuguesa da Cultura em 2028, de forma a que todos se revejam na proposta.
4: Vai ser promovida uma reunião também entre os consultores que estão a preparar a candidatura e os senhores vereadores da oposição, para poderem dar também os seus contributos, para que todos se possam rever precisamente na candidatura. E nessa reunião, naturalmente, todos poderão e deverão dar os seus contributos para ajudar a enriquecer, porque enriquecer essa candidatura, o seu conteúdo programático, duas cabeças pensam sempre mais do que uma só cabeça.
3: Os vereadores da coligação PSD-CDS e EL votaram favoravelmente o documento por considerarem que a Guarda, e passo a citar, tem condições para ser vencedora. No entanto, Alexandra Isidro, vereadora do PSD, deixou alguns reparos, um dos quais é considerar a carta demasiado genérica.
5: Entendemos que, de facto, que a Guarda tem condições para ser vencedora deste concurso. Isso, de facto, há aqui uma necessidade de que um processo que se quer participado, que se quer inclusivo, mobilizador, acho que deve começar, achamos nós que devíamos começar por agregar todo o Executivo e, portanto, manifestámos essa nota, deixámos essa nota depois. Em relação, concretamente, ao conteúdo da carta de compromisso, fizemos alguns reparos em relação à proposta que nos foi apresentada, nomeadamente em relação ao conteúdo da própria carta, que é que nós consideramos ser demasiado genérica, ou seja, a carta nota-se, obviamente, está construída a partir dos critérios do aviso de abertura do concurso e uma adaptação direta à grelha de avaliação, mas parece-nos aqui haver um bocadinho de serviços mínimos em relação àquilo que é exigido, apesar de toda a capacidade, toda a experiência dos técnicos do município nesta área.
3: António Monteirinho, vereador do PS, também votou favoravelmente, mas quis saber qual vai ser o valor do orçamento da candidatura e se o projeto tem recursos humanos suficientes. Isto porque o socialista revelou o nome da empresa de consultadoria que terá sido contratada por 18 mil euros para elaborar a candidatura.
6: O Partido Socialista, como já o demonstrou na última reunião e tem transmitido sempre isso, o Partido Socialista apoia, contribui com aquilo que for solicitado pelo Executivo Municipal para que esta candidatura possa decorrer da melhor forma e possa alcançar o objetivo que é sair uma candidatura vencedora, e deu o seu contributo colocando aqui um conjunto de questões que me pareceram relevantes sobre a matéria em discussão, nomeadamente aquilo que dizia a respeito por exemplo, a questão do orçamento, qual é o valor que está pensado para esta candidatura. Depois perguntámos se os recursos humanos, se existiriam outras empresas que poderiam ser contratadas para fazer esta candidatura, ao qual nos foi dito que não, que seria só esta empresa que está já contratada e que o valor é 18 mil euros. Depois, sobre a questão da estratégia relacionada com a participação dos agentes culturais, com as individualidades da nossa própria cidade, como é que seria organizada. Estamos a um mês e meio de apresentar essa candidatura, não é? E, portanto, com toda a certeza que há necessidade de alocar mais recursos humanos para apresentar uma candidatura que esteja à altura dos pergaminhos de uma cidade que já foi candidata à Capital Europeia da Cultura. Não nos podemos esquecer que há um percurso feito e que deve ser valorizado e retido para esta nova candidatura.
3: O município da Guarda está formalmente na corrida ao título de Capital Portuguesa da Cultura em 2028, num projeto estratégico que visa posicionar a Guarda como espaço de criação, participação, identidade e desenvolvimento. A autarquia conta com as ideias de todos para fazer da Guarda a vencedora desta candidatura. O plano de revitalização do Parque Natural da Serra da Estrela tem cerca de 12% dos projetos executados ou em curso, segundo adiantou a Associação de Municípios do Parque Natural da Serra da Estrela. Em comunicado, a Associação de Municípios deixa a nota que, e passo a citar, é ainda pouco e ninguém o esconde, mas é um caminho que começa a fazer-se. O plano de revitalização do Parque Natural da Serra da Estrela foi criado pela resolução do Conselho de Ministros e tinha uma dotação inicial de 155 milhões de euros. O programa foi elaborado na sequência dos incêndios florestais ocorridos no verão de 2022 na Serra da Estrela, que consumiram 22 mil hectares, 50% da área do Parque Natural. Segundo o comunicado da Associação de Municípios do Parque Natural da Serra da Estrela, foram recentemente assinados vários contratos-programa relativo a projetos dos 6 municípios abrangidos pelo plano de revitalização, que representam cerca de 7 milhões de euros de investimento e têm uma comparticipação do Estado de cerca de 3 milhões de euros. Agora, a Associação de Municípios do Parque Natural da Serra da Estrela pede à tutela um calendário de médio prazo para a concretização integral do plano de revitalização, com os eixos de financiamento claramente definidos que permitam executar nos próximos 4 anos aquilo que o calendário inicial já previa executar, como explica Sérgio Costa, Presidente da Câmara da Guarda e da Associação de Municípios do Parque Natural da Serra da Estrela.
4: Neste momento, estarão cerca de 12%, mais coisa menos coisa, números redondos, executados ou em curso, já contando com os contratos de programa que foram assinados recentemente, que o Estado de Estado da Administração Local, que tem sido a tutela governamental que tem acompanhado este processo de perto, juntamente com o seu presidente da CCDRC, para ajudar a executar mais algumas medidas. Esses 12%, é claro que ninguém enfia a cabeça na areia, é pouco. Claro que é pouco, e o Sr. Presidente da República, estamos gratos pela sua referência e quis naturalmente exercer o seu poder de magistratura. É isso que lhe pedimos, naturalmente, enquanto cidadãos, para que nós possamos vislumbrar o fim de todo este processo. Processo este dos tais 155 milhões de euros, foi desenhado há alguns anos atrás, com a concordância de 68 entidades, municípios, entidades públicas e privadas, e dizer também que recentemente o município da Guarda entregou à mesma tutela todos os municípios, enfim, a Associação de Municípios do Parque Natural da Serra da Estrela, ou seis, entregaram o mapeamento dos projetos em concreto, de uma forma concreta e definida, quais é que são os projetos das suas áreas de atuação, porque há áreas de atuação para outras entidades, mas para os municípios já está entregue esse mapeamento. E que agora o que pedimos é que nos digam de uma forma concreta e definida quais é que são os eixos de financiamento.
3: Sérgio Costa volta a sublinhar que 12% do programa em execução ainda é pouco.
4: Nós pedimos nos próximos 4 anos, porque eram 4 anos da vigência inicial do plano de revitalização. Ora, se temos apenas cerca de 12% em execução, precisamos de mais 4 anos, pelo menos, para poder executar. Nós não necessitamos do valor todo de 155 milhões de euros num ano ou no imediato. É 4 anos e é esse planeamento que, naturalmente, nós pedimos, que estamos todos a trabalhar, para que nós possamos levar a bom porto este plano de revitalização que a região clama exige, que necessita, mas também que o país, certamente, e o governo irá ao encontro daquilo que são as nossas pretensões.
3: Criada em agosto de 2024, a Associação de Municípios do Parque Natural da Serra da Estrela é presidida por Sérgio Costa, edil da Guarda, e integra as autarquias de Celurico da Beira, Gouveia, Guarda, Manteigas e Ceia, do Distrito da Guarda, e da Covilhã, no Distrito de Castelo Branco. Até 31 de agosto, o Solar do Queijo Serra da Estrela, em Celurico da Beira, tem patente a exposição itinerante do Museu do Pão, intitulada Quando o Pão Encontra o Queijo Serra da Estrela. A mostra revela o ciclo da produção do pão e algumas histórias associadas a um dos alimentos mais importantes e universais da humanidade. É também uma oportunidade para ficar a conhecer a eterna ligação do pão ao queijo, neste caso, da Serra da Estrela. A exposição Quando o Pão Encontra o Queijo Serra da Estrela tem entrada gratuita no Solar do Queijo Serra da Estrela, em Celurico da Beira.
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12: Quatro horas.
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1: Boa tarde, são agora 5 horas.
2: Apesar de alguns reparos da oposição, a Câmara da Guarda aprovou por unanimidade a carta de compromisso pela candidatura da cidade a capital portuguesa da cultura em 2028. Documento que define a estratégia e o compromisso político do Executivo no projeto, como explica o Presidente do Município, Sérgio Costa. Os vereadores da coligação PSD, CDS e EL votaram favoravelmente a carta de compromisso por considerarem que a Guarda tem condições para ser vencedora. António Monteirinho, vereador do PS, também votou favoravelmente, mas quis saber qual vai ser o valor do orçamento da candidatura e se o projeto tem recursos humanos suficientes. O plano de revitalização do Parque Natural da Serra da Estrela tem cerca de 12% dos projetos executados ou em curso. Em comunicado, a Associação de Municípios do Parque Natural da Serra da Estrela deixa a nota que, e passo a citar, é ainda pouco, mas é um caminho que começa a fazer-se. Recorda também que foram recentemente assinados vários contratos-programa relativos a projetos dos 6 municípios abrangidos pelo plano de revitalização, que representam cerca de 7 milhões de euros de investimento, com uma comparticipação do Estado de cerca de 3 milhões de euros.
1: Para amanhã, segunda-feira, dia 17 de agosto, pode contar no interior do país com céu limpo ou pouco nublado e também com ligeira subida das temperaturas. Máximas na Guarda de 33 graus, de 36 na Covilhã e 37 em Fornos de Algodres e também em Figueira de Castelo Rodrigo.
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4: Passamos agora para as notícias com a edição de Luís Martins.
5: Apesar de alguns reparos da oposição, a Câmara da Guarda aprovou por unanimidade a carta de compromisso pela candidatura da cidade.

0: da Capital Portuguesa da Cultura em 2028, documento que define a estratégia e o compromisso político do Executivo no projeto, como explicou o Presidente da Câmara, Sérgio Costa, na última reunião de Câmara realizada esta semana.
1: A carta de compromisso, um compromisso político onde está definida aquilo que é, em traços gerais, a estratégia da nossa candidatura, foi muito importante estarmos todos em uníssono, independentemente das opiniões de cada um, que devemos salutar e valorizar, porque todos pensamos de forma diferente, com os contributos que cada um dará certamente para a candidatura, seja pelo inquérito que está online, seja pelas reuniões bilaterais atrás que têm vindo a decorrer e que vão continuar a ocorrer, mas é muito importante dizer que o Executivo do município da Guarda, uma vez mais, deu o sinal da sua união em torno desta candidatura da Guarda à Capital Nacional da Cultura 2028. Esta carta é uma carta que deve salientar aquilo que é a nossa estratégia para a nossa candidatura, onde nós valorizamos o nosso distrito, a nossa Beira Alta, a nossa serrania, a nossa proximidade à Espanha, neste relacionamento bilateral de Portugal-Espanha.
0: O objetivo do Presidente da Câmara da Guarda é que todos deem contributos para enriquecer a candidatura da Guarda à Capital Portuguesa da Cultura em 2028, de forma a que todos se revejam na proposta.
1: Vai ser promovida uma reunião também entre os consultores que estão a preparar a candidatura e os senhores vereadores da oposição para poderem dar também os seus contributos, para que todos se possam rever precisamente na candidatura. E nessa reunião, naturalmente, todos poderão e deverão dar os seus contributos para ajudar a enriquecer, porque enriquecer essa candidatura, o seu conteúdo programático, duas cabeças pensam sempre mais do que uma só cabeça.
0: Os vereadores da coligação PSD-CDS e EL votaram favoravelmente o documento por considerarem que a Guarda, e passo a citar, tem condições para ser vencedora. No entanto, Alexandra Isidro, vereadora do PSD, deixou alguns reparos, um dos quais é considerar a carta demasiado genérica.
2: Entendemos que, de facto, que a Guarda tem condições para ser vencedora deste concurso. Isso, de facto, há aqui uma necessidade de que um processo que se quer participado, que se quer inclusivo, mobilizador, acho que deve começar, achamos nós que devíamos começar por agregar todo o Executivo e, portanto, manifestámos essa nota, deixámos essa nota depois. Em relação concretamente ao conteúdo da carta de compromisso, fizemos alguns reparos em relação à proposta que nos foi apresentada, nomeadamente em relação ao conteúdo da própria carta, que é que nós consideramos ser demasiado genérica, ou seja, a carta nota-se, obviamente, está construída a partir dos critérios do aviso de abertura do concurso e uma adaptação direta à grelha de avaliação, mas parece-nos aqui haver um bocadinho de serviços mínimos em relação àquilo que é exigido, apesar de toda a capacidade, toda a experiência dos técnicos do município nesta área.
0: António Monteirinho, vereador do PS, também votou favoravelmente, mas quis saber qual vai ser o valor do orçamento da candidatura e se o projeto tem recursos humanos suficientes. Isto porque o socialista revelou o nome da empresa de consultadoria que terá sido contratada por 18 mil euros para elaborar a candidatura.
3: O Partido Socialista, como já o demonstrou na última reunião e tem transmitido sempre isso, o Partido Socialista apoia, contribui com aquilo que for solicitado pelo Executivo Municipal para que esta candidatura possa decorrer da melhor forma e possa alcançar o objetivo que é sair uma candidatura vencedora. E deu o seu contributo, colocando aqui um conjunto de questões que me pareceram relevantes sobre a matéria em discussão, nomeadamente aquilo que dizia a respeito, por exemplo, à questão do orçamento, qual é o valor que está pensado para esta candidatura. Depois perguntámos se os recursos humanos, se existiriam outras empresas que poderiam ser contratadas para fazer esta candidatura, ao qual nos foi dito que não, que seria só esta empresa que está já contratada e que o valor é 18 mil euros. Depois, sobre a questão da estratégia relacionada com a participação dos agentes culturais, com as individualidades da nossa própria cidade, como é que seria organizada. Estamos a um mês e meio de apresentar essa candidatura, não é? E, portanto, com toda a certeza que há necessidade de alocar mais recursos humanos para apresentar uma candidatura que esteja à altura dos pergaminhos de uma cidade que já foi candidata à Capital Europeia da Cultura. Porque não nos podemos esquecer que há um percurso feito e que deve ser valorizado e retido para esta nova candidatura.
0: O município da Guarda está formalmente na corrida ao título de Capital Portuguesa da Cultura em 2028, num projeto estratégico que visa posicionar a Guarda como espaço de criação, participação, identidade e desenvolvimento. A autarquia conta com as ideias de todos para fazer da Guarda a vencedora desta candidatura. O plano de revitalização do Parque Natural da Serra da Estrela tem cerca de 12% dos projetos executados ou em curso, segundo adiantou a Associação de Municípios do Parque Natural da Serra da Estrela. Em comunicado, a Associação de Municípios deixa a nota que, e passo a citar, é ainda pouco e ninguém o esconde, mas é um caminho que começa a fazer-se. O plano de revitalização do Parque Natural da Serra da Estrela foi criado pela resolução do Conselho de Ministros e tinha uma dotação inicial de 155 milhões de euros. O programa foi elaborado na sequência dos incêndios florestais ocorridos no verão de 2022 na Serra da Estrela, que consumiram 22 mil hectares, 50% da área do Parque Natural. Segundo o comunicado da Associação de Municípios do Parque Natural da Serra da Estrela, foram recentemente assinados vários contratos-programa relativo a projetos dos 6 municípios abrangidos pelo plano de revitalização, que representam cerca de 7 milhões de euros de investimento e tem uma comparticipação do Estado de cerca de 3 milhões de euros. Agora, a Associação de Municípios do Parque Natural da Serra da Estrela pede à tutela um calendário de médio prazo para a concretização integral do plano de revitalização, com os eixos de financiamento claramente definidos que permitam executar nos próximos 4 anos aquilo que o calendário inicial já previa executar, como explica Sérgio Costa, Presidente da Câmara da Guarda e da Associação de Municípios do Parque Natural da Serra da Estrela.
1: Neste momento, estarão cerca de 12%, mais coisa menos coisa, números redondos, executados ou em curso, já contando com os contratos de programa que foram assinados recentemente, que o Sr. Estado da Administração Local, que tem sido a tutela governamental que tem acompanhado este processo de perto, juntamente com o Sr. Presidente da CCDRC, para ajudar a executar mais algumas medidas. Esses 12%, é claro que ninguém enfia a cabeça na areia, é pouco. Claro que é pouco, e o Sr. Presidente da República, estamos gratos pela sua referência e quis naturalmente exercer o seu poder de magistratura, é isso que lhe pedimos, naturalmente, enquanto cidadãos, para que nós possamos vislumbrar o fim de todo este processo. Processo este, dos tais 155 milhões de euros, foi desenhado há alguns anos atrás, com a concordância de 68 entidades, municípios, entidades públicas e privadas, e dizer também que recentemente o município da Guarda entregou à mesma tutela todos os municípios, enfim, a Associação de Municípios do Parque Natural da Serra da Estrela, ou seis, entregaram o mapeamento dos projetos em concreto, de uma forma concreta e definida, quais é que são os projetos das suas áreas de atuação, porque há áreas de atuação para outras entidades, mas para os municípios já está entregue esse mapeamento. E que agora o que pedimos é que nos digam de uma forma concreta e definida quais é que são os eixos de financiamento.
0: Sérgio Costa volta a sublinhar que 12% do programa em execução ainda é pouco.
1: Nós pedimos nos próximos 4 anos, porque eram 4 anos da vigência inicial do plano de revitalização. Ora, se temos apenas cerca de 12% em execução, precisamos de mais 4 anos, pelo menos, para poder executar. Nós não necessitamos do valor todo de 155 milhões de euros num ano ou no imediato. É 4 anos e é esse planeamento que, naturalmente, nós pedimos, que estamos todos a trabalhar, para que nós possamos levar a bom porto este plano de revitalização que a região clama, exige, que necessita, mas também que o país, certamente, e o Governo irá ao encontro daquilo que são as nossas pretensões.
0: Criada em agosto de 2024, a Associação de Municípios do Parque Natural da Serra da Estrela é presidida por Sérgio Costa, edil da Guarda, e integra as autarquias de Celurico da Beira, Gouveia, Guarda, Manteigas e Ceia, do Distrito da Guarda, e da Covilhã, no Distrito de Castelo Branco. Até 31 de agosto, o Solar do Queijo Serra da Estrela, em Celurico da Beira, tem patente a exposição itinerante do Museu do Pão, intitulada Quando o Pão Encontra o Queijo Serra da Estrela. A mostra revela o ciclo da produção do pão e algumas histórias associadas a um dos alimentos mais importantes e universais da humanidade. É também uma oportunidade para ficar a conhecer a eterna ligação do pão ao queijo, neste caso, da Serra da Estrela. A exposição Quando o Pão Encontra o Queijo Serra da Estrela tem entrada gratuita no Solar do Queijo Serra da Estrela, em Celurico da Beira.
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0: Boa noite, são agora 10 horas e as próximas duas estão ao encargo da animação de José Luís Dias com o programa Filhos da Noite. Vamos ouvir.
1: Olá então para si que nos sintoniza, muito boa noite, onde quer que esteja a sintonizar em toda a região norte, centro e sul do país, também através da internet, e muito obrigado por estar mais uma vez com a sua rádio nesta noite de domingo. Estamos consigo na Antena Livre 89.6, Rádio Limite 89.0, Onda Livre FM 87.7 e 106, Rádio Moncorvo 95.9, Rádio Voz do Douro 99.4, Rádio Vinhais 100.5, Rádio Clube de Lamego 97 e 107.9, Rádio Elvas 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Chegámos para mais uma emissão da sua noite. Fantástica noite, sem dúvida. É mais um dos seus
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0: Muito obrigado por estar desse lado em mais uma fantástica noite, quente noite de domingo. Na sua rádio, todos os domingos à noite. A sua emissão da noite eleita.
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E voltamos à editora Max Music, de onde surgiram os muitos Max Mix. Este tem duas partes. Hoje ouvimos a primeira.

0: é que o Max Mix 5, segunda parte, vinha de uma caixa muito semelhante ao Max Mix 4 para guardar os dois volumes. E também incluía um livro com uma breve exposição dos artistas que foram incluídos na recompilação. Que em Portugal não foi vendida essa caixa. Dois álbuns independentes. A primeira parte, aquela que vamos ouvir, foi lançado antes do verão de 1987 e três meses depois surge a segunda parte. As capas são praticamente a sequência uma da outra. Na primeira parte, ambos os DJs estão num balão daqueles dirigíveis. E que está preso a uma loja de discos. Na segunda parte, depois vamos falar nisso, estão mesmo a navegar nesse mesmo balão. Como as duas partes foram realizadas durante o tempo estival, houve outras alternativas que foram explorando outras áreas da música. Foi o caso dos Dolce Vita Mix, com o Italo Disco, da primeira metade da década. E, claro, o Bolero Mix 2, de Raul Orellana. Nesta primeira parte, vamos ouvir La Isla Bonita Rap, de Lucia, essa mesmo. Os P4F com Notorious, Medley with Lee Freaky. Saudosas Mel & Kim com Showing Out. Steve Clark com No More Love. David Lyme com I Don't Wanna Lose You. Level 42 com Running in the Family. Laser Dance com Power Run. Communards com Don't Leave Me This Way. Kim Ross com Can't Take My Eyes Off You. Life, ou neste caso L-I-F-E. You're All Played Out. Blue Cabs com You Can Do It, é um rap, e fecha com Michael Bedford, More Than a Kiss. E então, sem mais demoras, o Mega Mix desta primeira parte do Max Mix 5. A dar início à nossa emissão de hoje dos
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2: Mais uma daquelas mensagens ao contrário. É verdade. O que é que disse a mensagem? Isto.
3: Escuche, compare, e se encuentra algo melhor.
2: Ai, ai, ai, coisa boa. Max Mix 5, a primeira parte deste Mega Mix. Na abertura da emissão de hoje dos...
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2: E agora sons que ficaram na memória. E quando os ouvir também vai se lembrar bem deles. Pois é isso mesmo.

É mesmo ele. Jean-Michel Jarre. Oh. Os Magnetic Fields, os parte 2. E quando nós ouvirmos aqui, vamos ter a oportunidade de ouvir uma parte, pelo menos, dos concertos da China, mais espetaculares são ainda.

Jean-Michel Jarre e Magnetic Fields. Vamos ouvir mais temas dele ao longo destas emissões. Esta foi uma das primeiras e para já. E antes de ouvirmos Memórias, temos um dos grandes álbuns dos Duran Duran e vamos ouvir a primeira faixa do álbum e é o que lhe dá título. Chama-se Rio. Ele tem este tamanho no álbum, é mesmo uma versão grande. Let's go.

0: Os dos Duran Duran, este álbum deu 5 singles, se não estou em erro, e do qual ainda vamos ouvir mais com toda a certeza. Mas está na hora, pois, está na hora mesmo de recuarmos no tempo, porque vamos ter memórias bem especiais nesta noite.
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0: E são temas que provêm daqui do nosso vizinho país, amigo, irmão, Espanha. Êxitos de 1969. Vamos ouvir Moki, Karina e Vossas Amigas. Já falamos nos temas daqui a pouco.

0: Eu acho que temos que fazer mais vezes isto, recordar temas do top espanhol. Esta são de 1969, Mocky com Mama Panchita, depois Karina, Karina ganhou um Eurovisão, e aqui cantou El Baú de los Recuerdos. E, por outro lado, Vossas Amigas com Fim de Semana, que não tem nada a ver com o outro tema que depois Los Diablos que fizeram e que também se tornou um grande sucesso. Músicas que recordamos por aqui. E continuamos.
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0: Let's groove! Os três elementos: terra, vento e fogo.

0: Earth, Wind and Fire, este Let's Groove. Mas está na altura da noite de ouvirmos um tema que faz parte do nosso memorial televisivo de anos 80 em particular. O espaço semanal a que nós chamamos...
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0: Nós já recordámos em um programa recente este indicativo. Mas vamos recordá-lo hoje porque nesta semana deixou-nos um grande ator que fez parte precisamente desta série de que vamos falar, precisamente os Duques de Hazzard, dos Três Duques. Faleceu nesta semana, vítima de um ataque cardíaco fulminante, e nada fazia prever, obviamente, isso. Desapareceu Ben Jones, o Cooter, precisamente, o mecânico amigo da família e que fazia parte da série em todas as temporadas. E vai deixar muitas saudades por todos aqueles que nós gostamos de ver a série, e está a dar na Vim TV, e também podemos ver os episódios no YouTube. O que é certo é que foi, chocou-nos, de facto, esta notícia do desaparecimento repentino e inesperado de Ben Cooter Jones. Vai ser bem lembrado. E por isso mesmo, lembrando ele, aqui está, lembrando os Três Duques.

0: Robin Hood.
1: É o primeiro nome que aparece logo nos, nas, enfim, legendas finais. Ben Cooter. Ben Jones como Cooter.

0: E a história por trás disto é que parece que a primeira e a segunda temporada ainda foi gravada justamente naquelas zonas rurais dos Estados Unidos, mas depois os produtores acharam melhor trazer para Hollywood, fingindo todos os ambientes que estavam disponíveis. Mas não foi a mesma coisa do quando faziam as perseguições, mesmo no interior dos Estados Unidos. Lembramos aqui os Três Duques e Ben Jones, o falecimento de Ben Jones, que vai deixar muitas saudades. O Cooter, um mecânico, aqui no nosso
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0: E estamos a finalizar esta primeira hora dos
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0: E a melhor vista é sempre de uma ponte, pelo menos é o que canta a loirinha querida Kim Wilde. Até já.

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6: Olá, então, para si que nos sintoniza, renovamos os votos de uma muito boa noite, alguns minutos passados da hora certa, e também já satisfeitos os compromissos publicitários da hora. Continuamos consigo na Antena Livre 89.6, Rádio Limite 89.0, Onda Livre FM 87.7 e 106, Rádio Moncorvo 95.9, Rádio Voz do Douro 99.4, Rádio Vinhais 100.5, Rádio Clube de Lamego 97 e 107.9, Rádio Elvas 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Chegamos para a segunda e última hora da emissão de hoje dos
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1: Bem-aja por estar desse lado a sintonizar a sua rádio em mais uma fantástica noite de domingo. Para muitos, início de férias, de uma semana de férias,

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1: Todos os domingos com este seu amigo José Luís Dias e também a Bela da Noite. 11, se quiser, nesta bela noite, a Bela da Noite. A Isabel Rosa. Ela mesmo que nos lembra que todos nós somos
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1: E mesmo que não seja, também o é. Ora bem, emissão da noite com coisas muito boas neste domingo. Fechamos com temas fantásticos. Garanto-lhe mesmo isso. Por isso, coloque-se confortável e, como sempre digo, de preferência ouvindo-nos num rádio que já tem alguns aninhos, aquelas aparelhagens de sala boas, móvel. Uma boombox também seria interessante. E claro, cereja em cima do bolo. Rádio Avalvas com FM Estéreo. Oh, oh. Escolha o que quiser, mas sintonize estes temas da melhor maneira. E claro, está confortavelmente. Neste domingo à noite. No final, passamos por cá para lembrar quem é que cantou. Tenha uma muito boa noite.

0: Foi dos últimos temas cantados por John Lennon antes do seu trágico assassínio em Nova York. Woman, o álbum chama-se Double Fantasy. Randy Crawford começou com People Alone e depois Albert West. Don't Sail, Leave This... This what? Boa pergunta, não é? Porque nem todos os títulos estão disponíveis assim de comprido. Como é que é? Ah, Don't Say You'll Leave This Summer. Cliff Richard com Daddy's Home, a versão ao vivo. E Barbra Streisand com um dos seus produtores, o Barry Gibb, nada mais. E um dos seus maiores êxitos, o Guilty. The Time Is I, Deborah Harry, os seus Blondie. E Amigo, Black Slade. Os Rolling Stones, dos inúmeros êxitos, Waiting on a Friend. E fechamos então com John Lennon. Música que, enfim, trouxe grandes recordações neste domingo, nesta noite de domingo, como em todas as noites de domingo. Mas não temos tempo para muito mais, apenas mais 25 minutos de emissão desta emissão noturna dos
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0: E então a última música, ou das últimas músicas, começamos com esta.

Tenho vários discos no meu arquivo dos Styx. Adoro mesmo. E agora Spandau Ballet. Quem não se lembra disto? Chant No. 1. Isto é versão grande.

Expanda o Ballet com este Chant Number One. Eles têm mais do que isso? Não, até têm. Mas esta música é que é mais do que isso. Chama-se More Than This. Roxy Music, Brian Ferry, vocalista.

0: More Than This, Roxy Music. O álbum contém o Avalon, por exemplo, e outros. Mas para finalizarmos, vamos mesmo fechar da melhor maneira, com um grupo que teve só um ou dois sucessos, mas foram grandes. Falamos dos Visage, e este é o primeiro e dos grandes. Fade to Grey vai fechar a emissão de hoje dos...
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0: A versão grande, atenção.

0: A versão grande que é boa. Para a semana temos boas músicas também, como em todas as emissões. Só que esta termina aqui. Final da emissão de hoje dos...
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0: enorme, mas mesmo enorme, gosto de estar aqui nesta noite, como em todos os domingos à noite, porque sabemos que está desse lado.
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0: Emissão da Noite dos Domingos com este seu amigo José Luís Dias e também a nossa bela Isabel Rosa. Ela que nos lembra a todos, que somos todos.
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0: 2 a 8, cá de novo. Você também, de certeza. Então, boa noite, até 2 a 8 dias. Bom verão, hein?

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